Hola, bon dia, bonjour à tous. J'ai le plaisir de vous présenter votre émission Lusophonie avec de la musique essentiellement portugaise et brésilienne et bien sûr des infos du Portugal. Hola, caros ouvintes, bom dia a todos. Hoje me encontro novamente sozinho para apresentar a sua emissão Lusofónia, mas vou fazer pelo melhor, mesmo assim. Nesta emissão haverá música como o fado, o folclore, a música atual, não é? E mesmo também um bocadinho de música do Brasil. Por enquanto, vamos ouvir um instrumental de fado, Foi Deus, por Manuel Marques. Je vous propose un premier instrumental par le virtuose Manuel Marques.

Olá, bom dia novamente. É o momento de apresentar um bocadinho o futebol. Quem não sabe que atualmente o Campeonato do Mundo do Futebol neste ano 2026. A nossa seleção de Portugal, depois de fazer um empate com a República Democrática do Congo, no segundo jogo, que foi no dia 23 deste mês, Portugal venceu o Uzbequistão por 5-0, tendo o nosso Ronaldo marcado 3 golos e um penalti nesse. Então, o próximo jogo será com a Colômbia, será na noite de sábado para domingo, às 1h30 da noite. Se ganhar, ficará no primeiro lugar do grupo. Como um empate, será segundo do grupo. Se perder, ainda é possível que seja, que fique na competição. Claro, mas sejamos optimistas e podemos dizer, força Portugal. A grande surpresa é com a seleção de Cabo Verde, que está em segundo lugar no seu grupo e vai passar para a fase seguinte, depois de fazer 3 empates, sendo com a Espanha, contra o Uruguai e também contra a Arábia Saudita, um pequeno país, mas uma grande equipa. E podemos dizer, força, também, Cabo Verde.